0: aí, Mariana.
1: E por aí,
0: tá, incluso porque é. Olha, compaiteu aí. Sim, minha amável, minha atenta, minha amorosa. Enamorar,
1: Pero, será que vos viste a Valenda y viste ahí lo vi?
0: Mabel.